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4: 21 horas e 1 minuto.
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7: Salve, salve, rapaziada! Fim de semana chegou, e você sabe, né? Fim de semana tem um programa Eletro Hits. Chega pra cá, vem, chega junto com a gente por aqui. Vamos viajar naquelas músicas que marcaram a nossa vida, aquela música eletrônica que tá agitando sempre o nosso dia, e a gente com certeza quer agitar o seu fim de semana. Cola aqui com a gente, muito prazer. Eu sou Marcos Santos e a partir de agora vamos estar aqui na pista musical do seu fim de semana, tá certo? Então vamos nessa, bora começar o nosso Eletro Hits. Ei, aqui tem música, bora!
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Que bom te encontrar por aqui. Que maravilha, velho. Começamos muito bem com essa sonzeira aí, ó. Vou falar pra vocês. O programa de hoje tá daquele jeito, hein? A gente fica esperando pra chegar o fim de semana pra fazer companhia pra você. Você pode participar com a gente mandando a sua mensagem de voz e

de cada dia. Valeu pela moral aí, vocês são cara, velho, vocês são fera. Vamos nessa então, chegando mais músicas aqui na nossa pista musical do fim de semana. Aumenta aí, porque a música não para, bora!

0: tomar uma água. Na sequência, a gente traz pra você mais a sequência. Segura aí, eu volto já já.
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2: 21:28.
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2: 21:30.
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0: Tô de volta! Família, estamos por aqui! Vamos nessa! Trazendo para você mais um bloco musical desse fim de semana. Que bom que você tá com a gente, tá em casa, tá no trabalho, você tá onde, velho? Manda aquele sinalzinho de fumaça e com certeza estamos aqui para agitar o seu fim de semana, velho. Quero você comigo por aqui, toda a equipe aqui da nossa rádio, deixando esse programa cada dia top de linha. Então vamos nessa, chegando mais a sequência aqui no programa Eletro Hits. Ei! Vê se tá bom de açúcar, vai!

E aí, de bem com a vida, vamos pra cima aqui do nosso fim de semana. Você tá no Eletro Hits, o programa mais badalado do fim de semana, velho. Que bom te encontrar por aqui. Deixa eu mandar um abraço aqui pro Felipe, tá com a gente. E ainda mais por aqui, o Matheus. Tudo bem, Matheus? Um abraço pra você, meu querido, ligado sempre aqui. O meu amigo Robson, salve, também ligado com a gente. Esse aí não perde um programa se cai, hein? Um abraço pra você, meu querido. Um abraço a todos os amigos lá do Acre também, ligado com a gente. Alô, Acreano, obrigado. Alô, Ângela Silva, beijo pra você. A Ângela tá ouvindo aí o Eletro Hits, velho. Que bacana, hein, Ângela? É, que bacana. A nossa amiga Ângela do Brasil, a menina mais bonita do Acre, velho. Você tá doido? Então vamos nessa, a nossa última sequência musical. Bora, sapeca, fi, vai!

0: fechando muito bem a edição do nosso Eletro Hits. Mais um fim de semana com você por aqui, velho. Que bacana, hein? Que bacana. Obrigado a você que passou essa uma horinha junto comigo. Toda a equipe aqui da nossa rádio, tá certo? Um forte abraço. A gente volta a se falar semana que vem, neste mesmo horário, nessa mesma emissora, que é líder de audiência no horário. Aproveite bastante o seu fim de semana com sua família, amigos, e se controla, velho. Tá certo? Um abraço. Tchau, meu povo. Até semana que vem. Tchau. Fui.
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2: 21:55.
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14: 21:58.
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0: Salve, salve, rapaziada! Fim de semana chegou! E você sabe, né? Fim de semana tem um programa Eletro Hits. Chega pra cá, vem, chega junto com a gente por aqui. Vamos viajar naquelas músicas que marcaram a nossa vida, aquela música eletrônica que tá agitando sempre o nosso dia. E a gente com certeza quer agitar o seu fim de semana. Cola aqui com a gente, muito prazer. Eu sou Marcos Santos e a partir de agora vamos estar aqui na pista musical do seu fim de semana, tá certo? Então vamos vamos nessa. Bora começar o nosso Eletro Hits. Ei, aqui tem música, bora!
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0: 21h59.
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0: 22 horas e 5 minutos.
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5: Fala, turma. Começando mais uma edição aqui do nosso Night Play. Eu sou Kleber Salles. Estou chegando para te fazer companhia aqui durante essa hora, nesse finalzaço de semana de agosto, né? Para você curtir com a gente aqui o nosso DJ Night Play. É o cara, viu? Vai rolar muito som bacana pra gente aqui em versões exclusivaças. E pra começar, vamos com o som de Munhoz e Mariano, Balada, que é já pra você começar bem a preparação aí pra sua balada no final de semana. Bora que bora! Sobe o som aí!

Mister vem com... com Counterbeat, né? Recall Mix pra você aqui no nosso Night Play. Um clássico dos anos 90 que atravessa o tempo, atravessa as gerações, hein? A gente vai seguindo com músicas nacionais e internacionais, matando saudade de clássicos da Dance Music e curtindo também versões exclusivas como essa daqui, ó. Cristiano Araújo.

0: Tom Oscar com You're Somebody Else, aqui no nosso Night Play, fechando a primeira sequência, nossa primeira meia hora de hoje aqui. Teve Dub Dicks, Cassidiana Bacon, também passando por aqui na programação, Lady Fantasy e muito mais, hein? Daqui a pouco eu volto com mais sucessos das principais baladas.
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2: 22 horas e 36 minutos.
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3: 22 horas e 39 minutos.
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5: É o nosso Nightplay com George Majow, Zanfon e Sofia Geolson, Everybody Knows, aqui na programação do nosso finalzaço de semana.

The Wonder Dog Project. É, eu acho legal esse som, é o som desse projeto, The Wonder Dog Project. Remember, essa aqui é, olha, tocou bastante nas pistas aí por volta de 2004, 2005, 2006 e toca até hoje, né? Live to Love também passando por aqui, né? La Cosa Más Bella. E agora o Alok chega na parada aqui, hein?

0: Aí, fechando muito bem o Night Play com The Gurus, Guru Joe's Project Infinite. Nesse finalzaço de semana, eu sou Kleber Salles, vou ficando por aqui. Nosso DJ também já vai recolhendo os materiais dele por ali também. Volta na semana que vem comigo para deixar todo mundo animado, né? Para ligar nossa pista de dança através aqui das ondas do rádio. Night Play volta semana que vem. Falou, turma! Curta bastante aí o seu fim de semana e até lá, hein? Tchau, tchau!
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2: 23 horas e 4 minutos.
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1: 23 horas e 10 minutos.
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4: Espere sempre pelos bons momentos, por mais que os difíceis, os complicados, aqueles que a gente queria nem passar, aconteçam. Ei, existem bons momentos e eles vão chegar. Ótimo fim de semana pra você. Muito prazer, eu sou o Marcos. Tá começando mais uma edição do Paquera. Fim de semana chega e a gente tem essa hora exclusiva pra esse momento no nosso fim de semana. E que bom que você tá aqui. Você pode participar também, acessar nossas redes sociais, acompanhar a nossa rádio também, através do RádiosNet, Alexa, aplicativo, onde você estiver, na tua viagem, na tua correria de fim de semana. É hora de paquera.

0: Jocelyn Brown aqui no nosso Paquera nesse fim de semana. Que groove sensacional dos anos 70. Eu sou apaixonado por essas músicas, você sabe, né? Vamos com a Celine Dion maravilhosa, junto com os Bee Gees. Aumenta, que essa aqui é aquela. Pra chamar atenção no seu fim de semana.
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1: Tá aí o ícone da música country americana, Alan Jackson. Don't Close Your Eyes. The Police passou por aqui. Além da Celine Dion, junto com os Bee Gees e de Celine Brown aqui no Paquera. Daqui a pouco tem mais.
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3: 23 horas e 38 minutos.
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2: 23 horas e 43 minutos.
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5: Eita, onde é que você tá vendo a gente, hein? Obrigado pelo carinho de sempre. Esse é o Paquera, abrindo a nossa segunda sequência nesse fim de semana mais que especial. E que bom saber que você tá aqui junto com a gente. Aumenta o volume. Vamos cantar junto?
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0: 23 horas e 50.
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0: Meia-noite e 3 minutos.

0: Olá, boa noite. Como vai você? Tudo bem? Ah, está começando a partir de agora o nosso programa Love Songs. Na apresentação, eu, J. Barros, com você. Muito obrigado pelo carinho, você em casa, no carro, no trabalho. Você aí, bem grudadinho no seu aparelho de celular, ouvindo a nossa rádio Urbis FM.
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0: Você que está aí no trabalho, a você que está viajando no carro, muito obrigado pelo carinho da sua audiência. Ah, quer participar do nosso programa? Escreva sua cartinha para a rua Alfredo Heine 174, bairro Centro, Itaperaba, Bahia. Ah, quer mandar a sua mensagem através do nosso WhatsApp? É o 75992424480. Escreva seu poema e ofereça para quem você deseja. Ah, você hoje está completando idade nova? Escreva sua mensagem e ofereça para quem você deseja. Estamos aqui à sua disposição de segunda a sexta-feira, das 22 à meia-noite, no nosso programa Love Songs. Apresentação, eu, J. Barros, com você.

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0: meia-noite e 33 minutos.
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1: Meia-noite e 36 minutos.
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0: 1:02.
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0: Uma hora e cinco minutos.
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0: 1h34.
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2: Uma hora e 36 minutos.

0: 1h58.
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0: 1h59.
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3: 2 horas e 2 minutos.
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0: 2 horas e 33 minutos.
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0: 2 horas e 58 minutos.
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3: 3 horas e 1 minuto.
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0: 3 horas e 32 minutos.
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0: 3:35.
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0: 3:57.
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2: 4 horas, em ponto.
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2: Quatro horas e um minuto.
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7: Muito bem, gente, estamos chegando com mais um Baú Sertanejo. Eita, coisa boa, a partir de agora tem aí o Baú Sertanejo aqui na sua rádio mais ouvida. É bom demais ter a sua companhia, você de qualquer parte da cidade, tá ligado com a gente, né? Eu sei disso, aumenta o som que o Baú Sertanejo já está no ar.
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9: Mais ou menos assim, como que é, João?

0: Alô, sertanejo, uma sequência melhor do que a outra aqui pra você ouvir, curtir e relembrar. Daqui a pouco tem mais, não sai daí não.
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3: 4 horas e 14 minutos.
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1: 4:16.
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3: Vem com a gente, meu povo, estamos chegando de volta no seu rádio com o Baú Sertanejo.
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1: Para os nossos amigos, nossos irmãos, César e Paulinho.
2: Olá, galera.
1: Obrigado.
2: Obrigado a todo mundo que me... Chico Rei, Paraná.

0: César e Paulinho.
1: Aplausos para Chico Rei.
2: Maravilha.
0: Obrigado, César.
3: Ao sertanejo, uma sequência melhor do que a outra aqui pra você ouvir, curtir e relembrar. Daqui a pouco tem mais, não sai daí não.
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5: 4 horas e 30 minutos.
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5: Quatro horas e 34 minutos.
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7: Mais um modão chegando aqui no nosso Baú Sertanejo. Aumenta o som.

0: Ô sertanejo, uma sequência melhor do que a outra aqui pra você ouvir, curtir e relembrar. Daqui a pouco tem mais, não sai daí não.
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2: 4:46.
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2: Quatro horas e 49 minutos.
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0: Eita coisa boa, é relembrar as grandes emoções. Está de volta o Baú Sertanejo.

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0: Eita coisa boa, Mauro Sertanejo, levando pra você os melhores de todos os tempos. Não sai da sintonia, já já tem mais pra você.
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0: Mais uma super sequência de volta aqui, ó, pra você ouvir curtir no Baú Sertanejo.

0: Beijão.
1: Obrigado, gente.
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0: No seu rádio, não sai da sintonia, já voltaremos com mais.
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1: Cinco horas e 18 minutos.
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3: Eita coisa boa, é sempre bom demais relembrar as grandes emoções da nossa vida. O Baú Sertanejo está de volta.

Tema.

0: Leonardo!
1: Ah, vai ser bom lá em casa, trem!
2: Leonardo, canta uma moda boa pra nós. Vamos, vamos.
3: Com essas aí, a gente dá um ponto final na edição de hoje do nosso Baú Sertanejo. Queremos agradecer a tua companhia, a tua audiência. Fica com Deus, a gente volta na próxima edição com mais Baú Sertanejo.
4: 5:34
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4: Cinco horas e 5:35
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3: Muito bem, gente, estamos chegando com mais um Baú Sertanejo. Eita, coisa boa, a partir de agora tem aí o Baú Sertanejo aqui na sua rádio mais ouvida. É bom demais ter a sua companhia, você de qualquer parte da cidade, tá ligado com a gente, né? Eu sei disso, aumenta o som que o Baú Sertanejo já está no ar.
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10: Mais ou menos assim, como que é, João?

0: O sertanejo, uma sequência melhor do que a outra aqui pra você ouvir, curtir e relembrar. Daqui a pouco tem mais, não sai daí não.
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3: Cinco horas e 48 minutos.
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1: 5:50.
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3: Vem com a gente, meu povo, estamos chegando de volta no seu rádio com o Baú Sertanejo.
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0: 6 horas, em ponto.
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0: 6:06.
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0: Eu acho que você tem que mandar aquela mensagem. Mas manda o que está no seu coração.
1: Porque se fosse eu falaria mais ou menos assim.
2: Ei, boa noite. Antes de te bloquear, eu só vim te dizer que a partir de hoje pode tocar o terror, fazer o que quiser fazer. 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
0: Não, apaga.

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0: 6:27.
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1: 6:31.
2: Cavalo! Touro pula rodado, cachaça boa é nacional e uísque tem que ser importado. Estava lá em Goiás.

0: Fortaleza, safadão!
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2: 6:50.
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0: 6:59.
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0: 6:59.
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0: 7:04.
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14: Olá, uma excelente segunda-feira para você. Hoje, 10 de agosto de 2026, eu sou Kleber Salles e a partir de agora começa mais uma edição do Café com Notícias. Vamos trazendo as informações, os destaques do Brasil e do mundo com a nossa equipe de rádio jornalismo. Café com Notícias está no ar. Vamos para o nosso primeiro giro de reportagens desta manhã.
15: Começa nesta quarta-feira, dia 5 de agosto, a 10ª edição da Flipelô, a Festa Literária Internacional do Pelourinho, organizada pela Fundação Casa de Jorge Amado. O evento conta com diversas atrações, como mesas, lançamentos de livros, oficinas, rodas de conversas, exposições e apresentações musicais. A festa tem como objetivo estimular a literatura, principalmente entre os jovens, e preservar a memória e o legado do escritor Jorge Amado. Além disso, o evento atua no fortalecimento do mercado editorial e no incentivo a novos escritores. Nesta edição, a homenageada é a poeta baiana Miriam Fraga, idealizadora da Flipelô e diretora da Fundação Casa de Jorge Amado entre 1986 e 2016. Entre os nomes de destaque presentes neste ano estão as escritoras Carla Madeira, Ana Maria Gonçalves e Aline Bey. O evento marca ainda os 40 anos da Fundação Casa de Jorge Amado, instituição voltada para a preservação e difusão da literatura e da cultura brasileira. A programação é gratuita. Da Rádio Nacional no Rio de Janeiro, Carolina Pessoa.
16: Os estudantes que foram selecionados na segunda chamada do ProUni, programa Universidade para Todos, têm até a próxima sexta-feira, 14 de agosto, para confirmar as informações de inscrição. A documentação solicitada para comprovação deve ser apresentada diretamente na instituição de ensino superior para a qual o estudante foi pré-selecionado. As instituições podem oferecer serviço eletrônico para isso, mas, segundo o Ministério da Educação, é de inteira responsabilidade de cada participante verificar quais são os horários e locais de atendimento para a entrega da documentação. Importante destacar que a perda do prazo ou a não comprovação das informações implica na reprovação para a obtenção da bolsa. Entre a documentação que deve ser apresentada estão comprovantes de rendimentos do estudante e dos integrantes da família, comprovante dos períodos letivos cursados referentes ao ensino médio e, se for o caso, laudo médico que ateste a espécie e o grau de deficiência. A lista com todos os documentos comprobatórios exigidos está descrita no edital do ProUni, que consta na página gov.br. Os candidatos que não foram pré-selecionados em nenhuma das duas chamadas do programa Universidade para Todos do segundo semestre terão nova oportunidade por meio de lista de espera. Para participar dessa etapa, será necessário manifestar interesse nos dias 26 e 27 de agosto. A previsão é que o resultado dessa lista de espera seja divulgado em 1º de setembro. Nesta edição, o ProUni oferece pouco mais de 471 mil bolsas de estudos parciais e integrais em 380 cursos de graduação de instituições particulares de ensino superior. Da Rádio Nacional no Rio de Janeiro, Priscila Terezo. 3 das 4 vítimas em um acidente de helicóptero nesse sábado no Rio de Janeiro eram da mesma família: avó, mãe e filha. O piloto também não resistiu à queda. As turistas colombianas faziam um passeio panorâmico na modalidade Doors Off, em que o helicóptero voa sem as portas. O passeio foi contratado com a empresa Voos Rio Panorâmico e duraria cerca de 20 minutos com sobrevoo por pontos turísticos da cidade. Entre eles, a Floresta da Tijuca, região onde ocorreu a queda. Segundo o comprovante de pagamento, as turistas desembolsaram R$ 2.550 pelo passeio. Em entrevista coletiva, o advogado Bernardo Cortes, que representa a Voos Rio Panorâmico, afirmou que a empresa está prestando assistência aos familiares das turistas colombianas. Em nota, o prefeito do Rio, Eduardo Cavalieri, prestou solidariedade à família das vítimas do acidente e informou que a prefeitura solicitou providências à ANAC, Agência Nacional de Aviação Civil, para intensificar a fiscalização e garantir a segurança nos voos de helicóptero. O Ministério das Relações Exteriores da Colômbia divulgou uma nota em que lamenta o acidente e expressa condolências e solidariedade aos familiares e amigos das vítimas. Segundo o Ministério, o Consulado da Colômbia no Rio de Janeiro já atua em coordenação direta com as autoridades brasileiras para dar andamento aos trâmites legais e prestar toda a orientação e assistência aos parentes das vítimas. O Corpo de Bombeiros do Rio de Janeiro foi acionado por volta das 11 horas da manhã desse sábado para atender a ocorrência e apagar o incêndio provocado pela queda da aeronave. A operação ocorreu em uma área de difícil acesso e mobilizou cerca de 40 militares, 11 viaturas e 4 unidades operacionais. As circunstâncias da queda do helicóptero serão investigadas pelo CENIPA, Centro de Investigação e Prevenção de Acidentes Aeronáuticos. Com informações da Agência Brasil, da Rádio Nacional no Rio de Janeiro, Priscila Terezo. O Tribunal Superior Eleitoral realizou neste domingo a Corrida pela Democracia em Brasília. O evento encerrou a primeira edição da Semana Nacional do Sistema Eletrônico de Votação. Antes do início da corrida, o presidente do TSE, ministro Cássio Nunes Marques, destacou a credibilidade do sistema de votação brasileiro.
17: Mais do que participar de uma corrida, estamos reunidos para fortalecer e reafirmar valores que fazem parte da nossa missão. Participação, cidadania, inclusão e democracia. Ao longo de 3 décadas, o sistema eletrônico de votação brasileiro consolidou sua credibilidade por meio do aperfeiçoamento tecnológico e de mecanismos de fiscalização e auditoria, garantindo segurança e transparência ao processo eleitoral e aos resultados das urnas. Desacreditar o sistema de votação brasileiro é desconvidar o eleitor brasileiro a participar da maior festa democrática do Brasil.
16: Ao longo dessa semana, o TSE e os tribunais regionais eleitorais promoveram diversas ações destinadas a aproximar a sociedade da justiça eleitoral, como demonstrações da urna eletrônica, atividades educativas, visitas guiadas, palestras, exposições e ações de combate à desinformação. O objetivo da Semana Nacional do Sistema Eletrônico de Votação é fortalecer a confiança no sistema eletrônico de votação e estimular a participação cidadã, especialmente entre os jovens. Da Rádio Nacional no Rio de Janeiro, Priscila Terezo.
18: Pais e filhos, uma diversidade de relações, sentimentos e emoções. E na data dos patriarcas, é comum vir à tona aquilo que o tempo não apaga: ensinamentos, gestos e exemplos. A tecnóloga em gestão comercial Luciana Cava, de 52 anos, perdeu o pai Ulisses, de 84, há 2 anos e meio. Ela lembra de tudo isso que ela herdou.
19: Meu pai era um contemplador da vida. Olhar para o céu, as estrelas, ouvir o canto dos pássaros, o pôr do sol, o voo dos pássaros e a música. Ele era apaixonado por música. Eu tenho essa memória sempre, sempre do meu pai.
18: O relato carinhoso da Luciana mostra que o exemplo é uma lição silenciosa e constante, como explica a psicóloga Ana Karina Beltrão.
20: Os filhos aprendem mais observando o comportamento dos pais. Então, um pai que oferece uma rosa para sua filha, a forma como ele oferece essa rosa, que é no se comportar, naquela atitude, faz toda a diferença. Então, essa observação de como os pais se comportam tem muito mais impacto do que as falas. Lembrando que a fala, ela sim, impacta bastante, principalmente a forma como você fala, que também é se comportar.
18: Segundo a psicóloga, é a forma como o pai se coloca no mundo que molda quem observa.
20: Você vai construindo tanto a personalidade como o que é valor para a criança na medida em que você vai dando o exemplo tanto das reações que você tem quanto de atitudes que você tem de preservar ele ou de expor a criança em momentos em que você está presente. Um pai muito ausente que está o tempo todo no celular, ele também vai colocando valoração naquele filho, né? Ou o que eu diria, uma desvalorização daquela criança, né?
18: Mas diante de ensinamentos ruins, o que fazer? Karina recomenda buscar outras referências.
20: Uma coisa que é possível fazer é a gente olhar dentro da nossa realidade algum adulto que você queira imitar. Por exemplo, uma pessoa que foi um exemplo de amor para você. Você pega aquela experiência daquela pessoa e tenta imitar e se inspirar naquela pessoa. Ou, vamos dizer, alguém que seja um exemplo de determinação. E ali você vai trabalhando as suas virtudes e os seus valores e vai construindo a sua personalidade a partir de outros exemplos que cada um pode buscar.
18: E o perdão? Tem algum papel nessa história?
20: O perdão é o exercício máximo no amor, né? Ele não vai transformar nada em algo bom ou ruim, mas que aquela ação de perdoar, ele vai liberar dentro de você aquela dor, a mágoa ou qualquer ensinamento ruim, e a pessoa daí vai poder seguir em paz sem carregar aquilo que faz mal dentro da própria pessoa. Quando a pessoa chega na vida adulta, é tão importante que se busque, né, construir uma história que faça a vida valer a pena, né?
18: O psicólogo Sérgio Pato é pai de três pequenos, Thierry, Antonella e Clarinha. A história está sendo escrita. O que o Sérgio ensina hoje é a herança que Luciana já recebeu do pai. Ela agradece.
19: Pai, eu te amo intensamente. Gratidão pela minha vida, por tudo que você ofereceu a mim, à nossa família. Um pai incrível. Eu sinto muita saudade. Tudo que me move hoje na vida, eu ainda ouço os seus conselhos. Eu te amo infinitamente. Eu sinto muita, muita saudade. Te amo.
18: Com sonoplastia de Messias Melo, da Rádio Nacional em Brasília, Osama El Gauri.
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22: 7:17.
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5: 7 horas e 22 minutos.

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1: Muito bem, estamos de volta aqui no Café com Notícias. O nosso segundo bloco já está no ar. Vamos para mais informações nesta manhã de segunda-feira.
2: A luta pela demarcação de territórios marca o Dia Internacional dos Povos Indígenas no Brasil, em meio às discussões sobre o marco temporal no Supremo Tribunal Federal. O tema é considerado uma das principais ameaças aos direitos dos povos indígenas, segundo lideranças e entidades. Apesar de já ter sido considerado inconstitucional, trechos da lei aprovada pelo Congresso Nacional foram mantidos pelo STF. Coordenador da APOIME, entidade indígena no extremo sul da Bahia, Samingo Pataxó afirma que a iniciativa não representa os povos originários e é uma ameaça à vida, ao meio ambiente e à saúde de toda a população. Ele relata que a falta de demarcação estimula a violência e a forte pressão psicológica sobre as comunidades.
3: A criança, uma vez que vem sofrendo violência, interfere no crescimento, né, da criança. O ancião, que ele ali tem problema de saúde, nós não sabemos onde ele vai estar dormindo. Deixamos de, muitas vezes, de fazer a nossa produção, que é o nosso plantio de mandioca, de milho, amendoim, né, de ter uma vida normal, para a gente agora viver sob pressão.
2: O coordenador executivo da APIB, Articulação dos Povos Indígenas do Brasil, Alberto Terena, destaca que os povos indígenas foram historicamente expulsos das terras e a recuperação veio por meio da luta. Para ele, a paz no campo depende da demarcação dos territórios.
4: Enquanto não tiver a demarcação, né, através daquilo que está dentro da Constituição, qualquer outro tipo de formato vai só dificultar, e principalmente o marco temporal, porque nós fomos expulsos dos nossos territórios. Aqui em Mato Grosso do Sul mesmo, com a Guerra do Paraguai, né, a gente foi expulso do nosso território e nós ficamos confinados dentro de pequenas reservas, né? Então, eu creio que mais do que necessário, né, fosse que o Supremo ele viesse a reconhecer.
2: Após o marco temporal ser rejeitado, o Supremo Tribunal Federal avalia agora os embargos de declaração. É um tipo de recurso para esclarecer pontos da decisão, mas que não muda o resultado. Entre os trechos da lei mantidos pelo Supremo, que podem dificultar e até inviabilizar a demarcação de terras, segundo a APIB, estão a ampliação das indenizações a ocupantes não indígenas e a possibilidade de permanência deles até o pagamento, a oferta de territórios alternativos e penalidades contra comunidades que realizem retomadas territoriais. Da Rádio Nacional em Brasília, Gabriel Brum.
5: Para facilitar a experiência de eleitores e eleitoras com dificuldade visual ou sem intimidade com a tecnologia, a urna eletrônica passou por algumas mudanças para as eleições deste ano. A ideia é promover melhor visibilidade da tela, clareza de dados e acompanhamento do voto. Agora as letras mudaram para a fonte Edison hiperlegível, para facilitar a leitura de pessoas com baixa visão e idosos. Na prática, letras com mais contraste e com diferenças acentuadas entre caracteres parecidos, como os algarismos 0 e a letra O. Outra mudança é que na parte inferior da tela vai aparecer a barra de progresso. A ideia é guiar o eleitor em tempo real sobre quais cargos já foram votados por ele e quais ainda faltam. A tela de votação também teve a interface renovada, com maior atuação dos intérpretes de Libras. Eles passam a sinalizar não somente o cargo disputado, mas também o voto em branco, o nulo e o de legenda. Dados da Justiça Eleitoral mostram que para as eleições de 2026, mais de 300 mil eleitores têm deficiência visual e mais de 180 mil deficiência auditiva. Parte das mudanças na urna eletrônica foi a partir de propostas de estudantes da Universidade de São Paulo em um concurso para aperfeiçoar a acessibilidade do aparelho. Da Rádio Nacional em Brasília, Sayonara Moreno. Mais de 15 mil eleitoras de Santa Catarina com medida protetiva vigente na Polícia Civil podem pedir mudança temporária no local de votação nas eleições deste ano por questões de segurança. A medida é resultado de um acordo entre a Justiça Eleitoral Catarinense e a Polícia Civil do Estado. O pedido de transferência temporária de eleitores pode ser feito até o dia 20 de agosto, inclusive para qualquer pessoa que está fora do domicílio eleitoral. Com isso, foi estendida a possibilidade para as eleitoras que já foram vítimas ou ameaçadas de violência doméstica. O pedido de voto em trânsito para as mulheres com medida protetiva só pode ser feito de forma presencial em qualquer cartório eleitoral de Santa Catarina. Para isso, é preciso levar um documento de identificação com foto e o comprovante da medida protetiva. Dados do Tribunal de Justiça de Santa Catarina apontam que somente no primeiro semestre deste ano, mais de 17 mil mulheres pediram a medida protetiva, sendo que 93% foram concedidas. Da Rádio Nacional em Brasília, Sayonara Moreno. A plataforma de conversas online Discord vai apresentar à Advocacia Geral da União uma proposta de medidas para corrigir falhas na verificação de idade dos usuários e para a proteção de crianças e adolescentes. E isso é o que ficou acordado em reunião entre representantes do Discord e integrantes da Procuradoria Geral da União na sede da AGU em Brasília. Durante o encontro foram mencionadas falhas identificadas pela Secretaria Nacional de Direitos Digitais do Ministério da Justiça. Os resultados colocaram em questionamento se as medidas adotadas pelo Discord para prevenir o acesso e a exposição de crianças e adolescentes a situações de risco no ambiente digital são de fato eficazes. De acordo com a AGU, os representantes da plataforma foram cobrados por providências concretas que cumpram efetivamente o que prevê a legislação brasileira em relação à verificação etária, prevenção de riscos, identificação de situações de vulnerabilidade e proteção de usuários menores de idade. Com o compromisso da empresa de apresentar medidas dentro de um prazo a ser combinado, caberá à AGU analisar o documento para a elaboração de um TAC, Termo de Ajustamento de Conduta, no qual o Discord deve assumir compromissos, obrigações e prazos destinados à adequação da plataforma às exigências da legislação brasileira. Mesmo com o TAC e a busca por consenso sobre o problema, a AGU não descarta a possibilidade de adoção das medidas judiciais cabíveis. E se a plataforma não adotar providências consideradas suficientes, a AGU pode optar, inclusive, pelo ajuizamento de uma ação pública contra o Discord. A plataforma é alvo de investigações policiais por ser utilizada para a prática de crimes graves, como estupro virtual, indução ao suicídio, automutilação ao vivo, maus tratos a animais, compartilhamento de pornografia infantil e violência psicológica. Na última terça-feira, um adulto foi preso e 5 adolescentes apreendidos na operação que investiga a morte de uma menina de 13 anos no Mato Grosso do Sul. O grupo seria o responsável por fazer uma transmissão ao vivo no Discord, induzindo a menina a tirar a própria vida, enquanto outras pessoas assistiam. Em nota enviada à nossa reportagem, o Discord disse ter equipes altamente especializadas que trabalham continuamente para combater indivíduos e grupos envolvidos em atividades violentas e que, quando apropriado, encaminha informações relevantes às autoridades policiais e a organizações de segurança online. Além disso, a plataforma informou que extremistas violentos foram detidos porque o Discord fez denúncias proativas e ofereceu respostas aos pedidos das autoridades policiais. Da Rádio Nacional em Brasília, Sayonara Moreno.
1: Fique ligado, daqui a pouco a gente volta aqui no Café com Notícias com mais informações para você nesta segunda-feira.
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1: 7:35.
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5: Estamos de volta aqui no Café com Notícias desta segunda-feira. Hoje, dia 10 de agosto de 2026, vamos para o nosso terceiro bloco desta manhã.
6: Quando foi a última vez que você conferiu os níveis de colesterol no sangue? Neste Dia Nacional de Combate ao Colesterol, o alerta é direcionado a uma condição que atinge 4 em cada 10 brasileiros e, na maioria das vezes, não apresenta sintomas. O colesterol alto pode aumentar o risco de doenças cardiovasculares, principal causa de morte no país, segundo o Ministério da Saúde. Além de compor estruturas celulares de órgãos do corpo, o colesterol é um tipo de lipídio importante para a produção de hormônios e de ácidos biliares, presentes na digestão de gorduras. No entanto, a alta quantidade da substância no sangue pode provocar a obstrução de veias e artérias. A condição geralmente não apresenta sintomas e pode estar associada tanto a fatores genéticos quanto a maus hábitos de vida, como o sedentarismo, alimentação desbalanceada e sono inadequado, entre outros. O cardiologista Wagner Ferreira explica que existem dois tipos de colesterol, popularmente conhecidos como bom e ruim.
7: LDL, que é o colesterol chamado ruim, é uma lipoproteína que transporta o colesterol para todos os nossos tecidos. Quando ele está elevado, ele favorece, ele predispõe o acúmulo de gordura nas artérias, que é a formação da placa de aterosclerose, que é a principal causa de infarto e AVC. Já o HDL, que é a lipoproteína de alta densidade, o famoso colesterol bom, ele faz o papel contrário, ele ajuda a remover o excesso de colesterol da nossa circulação.
6: A única forma de conferir os níveis de colesterol é por meio de um exame de sangue, que também permite identificar outros marcadores de problemas cardiovasculares associados ao colesterol, como a apolipoproteína B.
7: Ela vai representar a quantidade total de partículas de colesterol que estão circulando no nosso organismo. E quanto maior essa apolipoproteína B, maior será a quantidade de partículas que podem penetrar nas nossas artérias, no endotélio, na camada mais interna dos nossos vasos e formar as placas. E isso pode acontecer mesmo quando o nosso LDL ele possa estar dentro da normalidade.
6: Segundo o médico, esse marcador oferece maior precisão para avaliar o risco de problemas cardiovasculares do que a simples contagem do LDL. Além da ApoB, a medição da lipoproteína A também ajuda a identificar possíveis doenças.
7: Ela é um envolvimento, uma relação muito forte com a questão genética. Ela sofre pouca influência da alimentação ou da atividade física e ela está muito associada ao maior risco de infarto e AVC e obstruções da nossa válvula aórtica. E atualmente, as diretrizes recomendam que essa lipoproteína A ela seja medida pelo menos uma vez na vida, nos adultos, principalmente naqueles que têm um histórico familiar de alguém que teve um infarto precoce.
6: Em casos de níveis elevados da lipoproteína A, os cuidados devem ser redobrados, já que não existe tratamento específico para essa condição. Pessoas idosas com sobrepeso, obesidade, diabetes ou que fumam estão entre os grupos de risco. A recomendação é buscar avaliação médica e acompanhar periodicamente os níveis de colesterol no sangue, principalmente em casos de histórico familiar de doenças cardiovasculares precoces. Sob supervisão de Daniel Ito, da Rádio Nacional do Rio de Janeiro, João Barbosa.
8: O ciclone extratropical que atingiu o sul e sudeste do país nos últimos dois dias já perdeu força e os efeitos, como ventos fortes e tempestades, diminuem ao longo dos próximos dias. De acordo com o Instituto Nacional de Meteorologia, após a passagem das instabilidades, o frio chega com força no Rio Grande do Sul e áreas de Santa Catarina neste fim de semana. E a partir de segunda-feira, as temperaturas também caem em São Paulo e no Rio de Janeiro, porém com menor intensidade. No sul do país, ainda chove bastante e no sudeste o tempo está nublado, com chuvas ocasionais. Nesta sexta-feira, no Rio Grande do Sul, além das tempestades, os ventos passaram dos 120 km por hora. No município de Pedro Osório, um tornado derrubou árvores e telhados. Um motorista morreu atingido por uma árvore. Mais de 300 mil imóveis ficaram sem energia no estado. Em São Paulo, a ventania chegou a 100 km por hora. Não houve vítimas e os estragos foram destelhamentos e queda de árvores. Várias prefeituras suspenderam as aulas e recomendaram que as pessoas não saíssem de casa. O mesmo aconteceu no Rio de Janeiro. Aulas e atividades ao ar livre suspensas, parques públicos fechados e avisos sonoros nos celulares pedindo para que as pessoas fossem liberadas mais cedo do trabalho e ficassem em casa. Não houve vítimas. Da Rádio Nacional no Rio de Janeiro, Cristiane Ribeiro. A Anvisa, Agência Nacional de Vigilância Sanitária, determinou a apreensão de 6 tipos de sal comercializados irregularmente pela internet. Os produtos Quantum Ocean Salt, Sal Integral, Quantum, Sal Perfeito, New Quantic, Endurance e Sal Marinho Integral, fabricados por empresa desconhecida, não possuem registro sanitário. A medida proíbe ainda a fabricação, importação, distribuição e venda dos produtos, que são anunciados em diversas plataformas de comércio eletrônico. Segundo a Anvisa, entre as irregularidades constatadas está a propaganda enganosa sobre a composição, indicação e resultados a serem obtidos com o uso dos produtos. Da Rádio Nacional no Rio de Janeiro, Cristiane Ribeiro.
9: A Patrulha Maria da Penha, Guardiões da Vida, da Polícia Militar do Estado do Rio de Janeiro, completou 7 anos de atuação com resultados expressivos no enfrentamento à violência contra a mulher. Desde o início das atividades, em agosto de 2019, o programa contabilizou mais de 449 mil atendimentos em todo o estado. Nesse período, as 50 equipes especializadas da corporação acompanharam 132 mil mulheres com medida protetiva e realizaram 1.004 prisões. A maior parte dos casos envolve agressores que descumpriram determinações judiciais criadas para garantir a segurança das vítimas. A Patrulha Maria da Penha, do Rio de Janeiro, é a única iniciativa desse tipo no país, com atendimento em todo o território estadual, oferecendo acompanhamento especializado às mulheres que precisam de proteção. A violência contra a mulher continua sendo um dos maiores desafios para a segurança pública fluminense. Segundo a corporação, mais de 10% das chamadas que resultam no envio de viaturas estão relacionadas a casos de ameaça, agressão e outros tipos de violência de gênero. As ocorrências de violência doméstica e agressões contra mulheres ocupam atualmente a segunda posição entre os principais motivos de acionamento do serviço. Apesar da atuação constante, a Patrulha Maria da Penha não funciona como um serviço de emergência. O trabalho das equipes é voltado principalmente para o acompanhamento de mulheres que já possuem medida protetiva concedida pela Justiça. Por isso, a orientação para quem se sente ameaçada é procurar uma delegacia da Polícia Civil para registrar a ocorrência. Esse é o primeiro passo para solicitar a medida protetiva, que poderá ser analisada e concedida pelo Poder Judiciário. Da Rádio Nacional no Rio de Janeiro, Tatiana Alves.
5: Fique ligado, depois do intervalo estaremos de volta com mais informações para você aqui no nosso Café com Notícias.
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3: 7:48.
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7: Já estamos de volta, esse é o nosso Café com Notícias, sempre trazendo as informações para você e vamos agora para o nosso último bloco de hoje.
8: Um super El Niño pode levar quase 50 milhões de pessoas à fome aguda até o fim de 2027. A situação deve atingir com mais intensidade as populações mais vulneráveis de 45 países. A maioria dessas pessoas vive na América Central e no Sul da África, alcançando também o leste do continente africano, além do sul e do sudeste da Ásia. Entre os países mais afetados estão o Sudão do Sul, Chad, Mauritânia, Uganda, Mianmar, Guatemala e El Salvador. Nesses territórios, pessoas passam o dia inteiro sem se alimentar, enfrentam magreza extrema ou precisam vender seus bens para conseguir comprar comida. O El Niño é um fenômeno climático natural que ocorre quando as águas do Oceano Pacífico Equatorial se aquecem acima da média. Essa mudança afeta a circulação da atmosfera e dos ventos, alterando os padrões de chuva, seca, inundações e temperaturas em diversas regiões do planeta. O coordenador do Laboratório de Análise e Processamento de Imagens de Satélites da Universidade Federal de Alagoas, Humberto Alves Barbosa, detalha os impactos desse fenômeno climático.
9: O El Niño gera insegurança alimentar ao destruir colheitas, encarecer os preços e dificultar a distribuição de comida. Isso acontece por meio da redução da oferta de itens básicos, do impacto de renda dos produtores rurais e da interrupção no transporte de mantimentos. Outro ponto importante é o calor excessivo. Altas temperaturas, elas diminuem a produtividade do campo e afeta a criação de animais.
8: Segundo as Nações Unidas, o número de pessoas em situação de insegurança alimentar aguda poderá aumentar 22% até 2027. O dado revela a dimensão atual da crise global de fome e desnutrição. A ONU destaca a urgência de salvar vidas e proteger os meios de subsistência das populações mais vulneráveis. Para a organização, a elaboração de planos de prevenção para enchentes, secas e tempestades antes que esses eventos ocorram pode reduzir as necessidades humanitárias no futuro. Da Rádio Nacional em Brasília, Renato Ribeiro.
10: Depois de uma auditoria feita pelo Tribunal de Contas da União, o ministro Flávio Dino, do Supremo Tribunal Federal, mandou a Polícia Federal investigar as emendas PIX. Encaminhada ao STF no último dia 31, a auditoria apontou irregularidades consideradas graves no repasse do

0: recursos e um prejuízo de 55 milhões de reais. Foram analisadas 100 transferências especiais para 74 entes entre 2020 e 2024. Pontos encontrados: falta de transparência e de rastreabilidade, irregularidades na execução financeira das transferências especiais, no procedimento licitatório e na execução física e contratual. Falta de relatório de gestão no TransfereGov, pagamento de despesas sem comprovação idônea, pagamento com despesas estranhas à finalidade, sem comprovação ou objeto e superfaturação de preços. O que permaneceu, segundo Flávio Dino, foi um estado de inconstitucionalidade, mesmo com a obrigatoriedade da apresentação de plano de trabalho. Aqueles relatórios com os dados das emendas, para onde vai, quanto e quando, e também com a proibição de saques em dinheiro e das chamadas contas de passagem, por onde o dinheiro passa antes de ser sacado. O que, segundo o ministro Flávio Dino, obriga a adoção de novas medidas para a execução das emendas individuais. Na decisão desta sexta-feira, o ministro pede que o diretor-geral da Polícia Federal, Andrei Rodrigues, verifique a existência de indícios de crimes, que abra novos procedimentos, se for o caso, e que priorize essas transferências auditadas pelo TCU. Pede ainda que o Ministério da Gestão se manifeste em 10 dias com relação às fragilidades encontradas no TransfereGov. Outros pedidos: para que os estados e municípios, a partir do ano que vem, usem uma codificação contábil padronizada, para que a Controladoria Geral da União apresente informações sobre auditorias em equipamentos e emendas para o terceiro setor e para que o Executivo, a Câmara e o Senado se manifestem em 10 dias. Mesmo prazo vai ter o deputado Lindbergh Farias, do PT, para explicar emendas na Conab, que teriam sido destinadas à compra de alimentos de cooperativas fora do estado dele, o Rio de Janeiro, numa denúncia feita pelo deputado Gustavo Gayer, do PL. O deputado Lindbergh Farias ainda não se pronunciou sobre o assunto. Da Rádio Nacional em Brasília, Priscila Mazenotti.
1: A passagem do ciclone Bomba pelo Rio Grande do Sul deixou um morto, 5 feridos e danos em 118 municípios, segundo a Defesa Civil Estadual. A vítima foi um homem que se acidentou de moto na rodovia RS-124 em Montenegro. Ainda não está confirmado se uma árvore caiu no momento em que ele passava ou se já estava caída na pista. Entre os feridos, 3 tiveram escoriações em Dom Feliciano. Um militar foi atingido por estilhaços enquanto atendia a uma ocorrência em Osório. Na quinta-feira, um tornado atingiu o distrito de Matarazzo, no município de Pedro Osório, associado a uma supercélula formada pelo ciclone. Os ventos chegaram a mais de 120 km por hora em Porto Alegre e a mais de 100 km por hora em Canoas e no Parque Eldorado. O temporal também deixou cerca de 294 mil endereços sem energia elétrica no estado, segundo a ANEEL. Com o ciclone já afastado e a frente fria perdendo força, a Defesa Civil avalia que o pior já passou no estado. Além do Rio Grande do Sul, o INMET emitiu alertas de perigo para outros 10 estados, incluindo São Paulo, Rio de Janeiro, Bahia, Espírito Santo, Goiás, Mato Grosso, Mato Grosso do Sul, Minas Gerais, Paraná e Santa Catarina. Em Santos, litoral paulista, uma rajada de quase 110 km por hora derrubou árvores e chegou a fechar o porto para navegação. No estado do Rio de Janeiro, as aulas nas redes municipal e estadual foram suspensas. A Universidade do Estado do Rio de Janeiro, a UERJ, também cancelou as atividades presenciais em todos os campi. Governo estadual e prefeitura também recomendaram que instituições sem serviços essenciais antecipassem o fim do expediente com decretação de ponto facultativo para os órgãos estaduais no início da tarde. A rajada de vento mais forte registrada no estado até o momento foi em Angra dos Reis, com quase 85 km por hora. Apesar do tempo instável, os aeroportos Galeão e Santos Dumont seguem operando normalmente. A cidade do Rio chegou a entrar no estágio 3 da escala de atenção da Defesa Civil, nível que indica que ocorrências já afetam parte da população. Mas no início da noite desta sexta, o Centro de Operações informou que a cidade voltou para o estágio 2 de risco operacional, o que indica uma melhora das condições. Foram registradas 7 quedas de árvore e todos os parques da cidade foram fechados ao meio-dia. Pontos turísticos como o Cristo Redentor, o Pão de Açúcar e a Pedra da Gávea também fecharam, assim como museus e centros culturais. Quem já tinha ingresso poderá reagendar. Lembrando que em caso de emergência, a população deve acionar a Defesa Civil pelo número 199 ou o Corpo de Bombeiros pelo 193. Da Rádio Nacional em Brasília, Pedro Lacerda. O Tribunal Superior Eleitoral criou o Conselho Consultivo sobre Integridade Informacional para monitorar os riscos de desinformação e o uso indevido de inteligência artificial nas eleições gerais deste ano. A medida foi publicada nesta sexta-feira no Diário da Justiça Eletrônico. O grupo terá caráter consultivo e vai assessorar a presidência do TSE na proteção da normalidade do processo eleitoral. O conselho vai reunir especialistas de áreas estratégicas como tecnologia, segurança pública, direito eleitoral, comunicação e relações internacionais. Entre as atribuições estão o acompanhamento de fenômenos ligados à desinformação, a formulação de recomendações para a corte e a proposição de parcerias com universidades e entidades da sociedade civil. O órgão também deverá incentivar ações de educação digital e conscientização dos eleitores. Os integrantes ainda serão definidos pela presidência da corte e vão atuar de forma voluntária. As reuniões serão mensais a partir de agosto, com funcionamento previsto até dezembro de 2026. A criação do conselho reforça o conjunto de regras aprovado pelo TSE para o pleito de outubro, que exige a rotulagem de conteúdos gerados por inteligência artificial e proíbe a divulgação de conteúdos sintéticos que possam manipular a imagem de candidatos nos dias que antecedem a votação. Da Rádio Nacional em Brasília, Pedro Lacerda.
2: Termina aqui a edição desta segunda-feira do nosso Café com Notícias, com a apresentação e a produção de Kleber Salles e com a participação da nossa equipe de rádio jornalismo. O Café com Notícias volta amanhã. Forte abraço e até lá.
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4: 7:59.
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4: 7:59.
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10: Uma tragédia ocorreu no porto de Nova York, onde um barco virou, resultando na morte de uma mulher e um bebê de apenas 5 meses. O incidente, que aconteceu na noite de sábado, mobilizou equipes de resgate e a guarda costeira dos Estados Unidos. As autoridades estão investigando as circunstâncias do acidente, que chocou a comunidade local. A perda de vidas, especialmente a de uma criança, gerou grande comoção e levantou questões sobre a segurança da navegação na área.

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5: O cantor Thiaguinho ficou em festa nesse Dia dos Pais. Ele celebra a data pela primeira vez ao lado do filho Bento, que completou 10 meses em julho. O pequeno é fruto do relacionamento com a ex-BBB e empresária Carol Peixinho. E o casal tem mantido a discrição sobre a vida do bebê, compartilhando apenas alguns registros da nova rotina em família. A gravidez de Carol foi anunciada em março de 2025 e Bento nasceu em setembro do mesmo ano. Desde então, Thiaguinho tem se mostrado um pai super coruja. E a chegada do herdeiro trouxe ainda mais alegria para a união do casal, que assumiu publicamente o romance no início de 2022.
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6: 8:07.
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8: Bom dia! Bom dia, bom dia, bom dia. Tá tudo bem por aí? Tudo certo? Eu sou Kleber Salles. Tô chegando na área, hein? Tô chegando na área. Mais uma edição aqui do nosso Manhã Mais Que Demais. Nesta super segundona, hoje 10 de agosto de 2026. Como é que passou o final de semana? Tudo beleza? Tudo certinho? Eu espero que o seu fim de semana tenha sido bacana, tenha sido bem legal, viu? Pois é, o meu final de semana foi ótimo também, graças ao bom Deus, viu? Hoje é o Dia Internacional do Biodiesel, Dia da Solidariedade Cristã, Dia também da Preguiça, né? Deu certinho, viu? Em plena segunda-feira, né? Dia Internacional da Superdotação, mas ó, vamos espantar a preguiça, né? Tá certo que hoje é o Dia da Preguiça oficialmente, mas a gente tem que, né, dar um jeito na vida aí, viu? Dar um jeito e esquecer um pouco do, né, dessa moleza, né? Fingir que ela não existe, que ela não está te dominando. E acreditar em mais uma semana bem positiva, bem bacana, viu? E para que isso aconteça, você sabe que toda segunda-feira, né, carrega um simbolismo especial. Para muita gente, representa apenas o fim do descanso e o começo da rotina. Mas olha, cada segunda-feira é um lembrete de que a vida acredita em recomeços. A natureza nos ensina isso diariamente. O sol nunca deixa de nascer porque o dia anterior foi difícil. A chuva não escolhe cair apenas sobre quem nunca errou. O tempo continua seguindo seu curso, oferecendo novas oportunidades para todos. E nós também podemos fazer isso, viu? Vamos fazer isso, vamos acreditar. Otimismo, pensamento positivo e ações positivas.

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0: AB69 aqui no nosso Manhã Mais Que Demais, é com 1, 2, 3, é isso aí. Teve Zé Neto e Cristiano que passaram por aqui também com Escondendo Ouro, Raul Alejandro, Todo de Ti, e começamos com Bruno Rosa e o Jorge Mateus, A Grama do Vizinho, aqui no nosso Manhã Mais Que Demais, hein? Vamos seguindo em frente nesta segundona, os sucessos que estão bombando em todo lugar, você.
1: Ai, ai, meu coração.
0: Você curte aqui no Manhã Mais Que Demais.
1: Não, de novo não. Jorge.

0: Aí, ó, Ana Castela, marcando presença aqui no Manhã Mais Que Demais. Ana Castela, Léo Foguete e Agroplay, sem você, fechando a primeira sequência aqui do programa de hoje, né? Daqui a pouco tem mais, hein? Depois do intervalo, a gente vai seguindo em frente com mais Manhã no seu rádio. Manhã Mais Que Demais no seu rádio, né? É a manhã mais musical, com os sucessos do momento, para vocês se atualizando com a gente por aqui também, né? Sai daí não, continue ligado com a gente.
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2: 8:33.
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10: O ator Nicolas Prates está prestes a viver a emoção da paternidade pela primeira vez. Ele e Sabrina Sato aguardam o nascimento do primeiro filho juntos. Uma notícia que marca um momento muito especial para a família. A apresentadora, que já é mãe de Zoe de 7 anos do antigo relacionamento com Duda Nagli, celebra a chegada de mais um herdeiro. A gravidez de Sabrina representa um novo capítulo de alegria, especialmente após a perda gestacional anunciada em 2024. O casal tem compartilhado a expectativa com os fãs e a chegada do bebê promete ser um dos grandes acontecimentos do mundo das celebridades em 2026.
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2: 8:37.
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0: De volta, de volta, de volta na sua rádio. Esse é o Manhã Mais Que Demais nesta segundona. Vamos juntos com muito som para você que está ligado, tá curtindo as melhores comigo aqui, né? Eu sou Kleber Salles e vou abrir a segunda meia hora aqui do Manhã Mais Que Demais com Luan Santana. Deus é muito bom. É verdade, né? A gente começa com ele então por aqui na nossa Manhã do Rádio. Então aumenta o volume e bora curtir aqui a nossa programação que tá muito bacana, né? A segunda meia hora aqui chegando.

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1: Pois é. Aí o Guilherme Benuto, manhã mais que demais, nesta segunda-feira chorosa, teve a banda Calypso, ainda com a Joelma e o Chimbinha, né? O ex-casal aí que fez muito sucesso, né? Teve Ashley Kutcher com Strangers, e a gente vai seguindo com o nosso Manhã Mais Que Demais, trazendo as melhores nacionais e internacionais da sua segundona. Agora tem o BTS, é a banda coreana que é a sensação do pop internacional do momento, né? All See, Born With Love.

0: Matheus e Cauã, para fechar o primeiro bloco aqui do nosso Manhã Mais Que Demais. Matheus e Cauã e Ana Castela com Ilusão de Ótica na sua segundona. Fica ligado aí, porque a gente volta daqui a pouco, né, com muito mais músicas. Depois do intervalinho, eu vou trazer mais sucessos para você aqui na nossa manhã, que é a sensação da sua segundona, né? É o ritmo quente aqui nas melhores músicas.
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2: 9 horas. Em ponto.
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4: O ex-jogador de futebol Jadson, com passagens por Atlético e Corinthians, foi solto após ser detido no sábado sob acusação de violência doméstica. Ele responderá ao processo em liberdade, conforme decisão judicial. A juíza responsável pelo caso concedeu liberdade provisória, mas determinou medidas protetivas para a vítima. O incidente reacende o debate sobre a violência doméstica e a responsabilidade de figuras públicas.

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1: Nove horas e sete minutos.
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4: Bora nós aqui no Manhã Mais Que Demais dessa segundona, agradecendo a galera toda que tá com a gente por aqui, né? A gente vai seguindo em frente agora, nessa sequência tem Lauana Prado, né? A Mamãe do Ano, com a Simone Mendes, a Melim e Vitor Clay, Luan Santana e o Léo Foguete, vários FTs aí bem bacanas aí pra você curtir aqui no nosso Manhã Mais Que Demais. Tem Marília Tavares abrindo aqui a sequência com Casado Solteiro.

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1: 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Luan City Festival São Paulo.

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1: É, Luan Santana e o Léo Foguete com Dona, aqui no Manhã Mais Que Demais. Teve Melim e Vitor Clay, Mapa Quintal, né? Aqui na programação do nosso Manhã Mais Que Demais. Bem legal essa música do Melim e do Vitor Clay aqui também, né? Show de bola! Vamos seguindo em frente com mais músicas aqui, porque nossa playlist é cheia de sucessos aqui no nosso Manhã Mais Que Demais. Gustavo Mioto é quem chega agora com Causador de Choro. Bom dia para você que se liga aqui na melhor.

0: Marcos Ibelute, Nadson Ferinha, como um beijo, finalizando aqui mais uma sequência, versão aí do Bryan Adams, né? É, som de 2024, uma das mais tocadas de 2024 para você aqui no nosso Manhã Mais Que Demais. Ó, intervalo tá pintando na área, daqui a pouco a gente volta com o último bloco do nosso Manhã Mais Que Demais. Então, fica esperto aí, fica ligadinho, já já a gente traz mais por aqui.
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2: 9:34.
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4: O ministro Alexandre de Moraes, do Supremo Tribunal Federal, negou no domingo o pedido da defesa de Jair Bolsonaro para que seus filhos pudessem visitá-lo no Dia dos Pais. A solicitação incluía Carlos, Jair Renan e Flávio Bolsonaro. Moraes manteve as restrições de visitas já determinadas, citando uma decisão que suspendeu por 30 dias as visitas ao ex-presidente, com exceção de atendimentos médicos, fisioterapia e advogados. A defesa argumentou o significado especial da data para a convivência familiar. 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
4: Nove horas e 38 minutos.
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8: 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É isso aí, Manhã Mais Que Demais de volta por aqui na sua melhor companhia. É a rádio que toca só sonzeira, só sucessos por aqui. Para abrir a nossa última sequência de hoje, tem o Felipe Araújo com Luan Pereira, Body Splash. Na sequência, Johnny Orlando, I Don't, passando por aqui também, Latino, pra gente matar a saudade aqui com a festa no AP e muito mais pra você no nosso Manhã Mais Que Demais. Então, ó, aumenta o volume, deixa aqui a nossa playlist rolar solta, hein?

0: Felipe Araújo!
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Manhã mais que demais, é Neto e Cristiano, Pátio do Posto, aqui na programação dessa segundona. E teve o Latino, gente, festa no AP. Sabe que eu quebrei o CD do Latino uma vez, numa rádio que eu trabalhei, rapaz, né? Na época que essa música era lançamento, mas tocou tanto que eu falei, ah, quer saber, vou quebrar esse CD. Quebrei no ar, viu? O pessoal ficou bravo comigo, teve advertência, teve um monte de coisa, tive que pedir desculpa no ar. Eu vou falar pra você, viu? Ai, ai, ai. Hoje em dia não dá pra fazer isso mais, né? É porque hoje em dia é tudo no computador. Hoje não é CD mais. Dá pra mim. Breno e Matheus.

0: 10 horas, em ponto.
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1: 10 horas e 5 minutos.
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5: Opa, vamos que vamos. Começando por aqui mais um Pop Mix nesta segundona. Como que foi o seu finalzão de semana? Foi tudo certinho? Tudo bacaninha? Prazeraço Johnny Silva. Hoje, segunda-feira, 10 de agosto de 2026. Vamos que vamos, porque a partir de agora vai passar por aqui só as melhores, os maiores hits tocados em todo o Brasil, em todo o mundo. Você vai ouvir aqui o melhor do pop nacional, internacional, pop latino e também aquela pitadinha com o clássico. Vamos começar muito bem a nossa segundona, o nosso Pop Mix. Enquanto isso, você pode acessar aí as redes sociais. Segue a gente aí no Insta, no Face e pode mandar o seu recadinho pelo nosso WhatsApp também. Começando muito bem com o Jade, Midnight Cowboy.
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ótima segundona pra você, ótimo início de semana, os maiores hits tocados em todo o mundo, você curte aqui da nossa programação, aqui no nosso Pop Mix. Tá aí o David Guetta com Isa, tá aí Dollar Sign. Ah, e antes passou por aqui o Johnny Bigu com Cidade Negra, e tá chegando por aqui o Olhar 43 com RPM. Seja muito bem-vindo, boa semana, tá? Continue aqui com a gente.

0: Por aqui a música não para, você curtindo aqui o melhor do pop nacional e internacional. É o nosso Pop Mix, você curtindo aí o Addison Rae. Vou para um breve intervalo, no próximo bloco tem Selena Gomez, não saia daí.
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4: 10:34.
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4: 10:38.
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0: 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Opa, já de volta por aqui. Agora é a vez de Selena Gomez com Benny Blanco.
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0: 11 horas, em ponto.
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6: No ar. 11 horas e 6 minutos.
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1: Onze horas e 30 minutos.
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0: Cavaleiros, chegamos com o seu resumo de novelas dessa segunda-feira. Fique agora com o resumo de Coração de Mãe. Kvanz e Irmak, que recebem a notícia de que terão gêmeos, reatam o relacionamento. Kvanz já começa os preparativos para os bebês e, ao mesmo tempo, enche Irmak de mimos.
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2: 11 horas e 37 minutos.
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1: Onze horas e 59 minutos.
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1: 12 horas em ponto.
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4: Uma tragédia ocorreu no porto de Nova York, onde um barco virou, resultando na morte de uma mulher e um bebê de apenas 5 meses. O incidente, que aconteceu na noite de sábado, mobilizou equipes de resgate e a guarda costeira dos Estados Unidos. As autoridades estão investigando as circunstâncias do acidente, que chocou a comunidade local. A perda de vidas, especialmente a de uma criança, gerou grande comoção e levantou questões sobre a segurança da navegação na área.

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2: Mais uma edição do nosso quadro A Hora do Consumidor. Eu sou Kleber Salles. Hoje é segunda-feira, 10 de agosto de 2026. E a pergunta agora é da Luciana, da cidade de Poços de Caldas. Ela matriculou o filho em um curso de informática e antes das aulas começarem, ela resolveu cancelar. Ela disse que a escola falou que ela vai perder todo o dinheiro da matrícula. Isso pode? Olha, Luciana, obrigado pela sua participação, viu? A escola pode prever regras para cancelamento, mas elas não podem ser abusivas, não, viu? O artigo 51 do Código de Defesa do Consumidor considera nulas as cláusulas que coloquem o consumidor em desvantagem exagerada. Então é só ler aí o contrato. Se a retenção do valor for desproporcional, né? Procure o PROCON para avaliar o caso, tá bom? Obrigado pela sua participação, minha amiga. Eu sou Kleber Salles e volto na nossa próxima edição do quadro Hora do Consumidor.
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10: Meio-dia e 7 minutos.
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0: 12:33.
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2: O ex-jogador de futebol Jadson, com passagens por Atlético e Corinthians, foi solto após ser detido no sábado sob acusação de violência doméstica. Ele responderá ao processo em liberdade, conforme decisão judicial. A juíza responsável pelo caso concedeu liberdade provisória, mas determinou medidas protetivas para a vítima. O incidente reacende o debate sobre a violência doméstica e a responsabilidade de figuras públicas.
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2: Olá, eu sou Tatiane Chagas e venho trazendo mais uma super dica importante para você poder se alimentar melhor. Cuidado com a adição de sal nos alimentos. Use outros temperos para realçar o sabor dos alimentos, como as ervas aromáticas, alecrim, orégano, açafrão, cominho e tomilho.
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8: Meio-dia e 40 minutos.

0: 12:59.
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2: Uma tragédia ocorreu no porto de Nova York, onde um barco virou, resultando na morte de uma mulher.
3: 12:59.
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2: Uma tragédia ocorreu no porto de Nova York, onde um barco virou, resultando na morte de uma mulher e um bebê de apenas 5 meses. O incidente, que aconteceu na noite de sábado, mobilizou equipes de resgate e a guarda costeira dos Estados Unidos. As autoridades estão investigando as circunstâncias do acidente, que chocou a comunidade local. A perda de vidas, especialmente a de uma criança, gerou grande comoção e levantou questões sobre a segurança da navegação na área.

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1: 13 horas e 6 minutos.
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0: 13 horas e 31 minutos.
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2: O ministro Alexandre de Moraes, do Supremo Tribunal Federal, negou no domingo o pedido da defesa de Jair Bolsonaro para que seus filhos pudessem visitá-lo no Dia dos Pais. A solicitação incluía Carlos, Jair Renan e Flávio Bolsonaro. Moraes manteve as restrições de visitas já determinadas, citando uma decisão que suspendeu por 30 dias as visitas ao ex-presidente, com exceção de atendimentos médicos, fisioterapia e advogados. A defesa argumentou o significado especial da data para a convivência familiar.
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4: 13 horas e 38 minutos.
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0: 13:59.
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2: Uma tragédia ocorreu no porto de Nova York, onde um barco virou, resultando na morte de uma mulher e um bebê de apenas 5 meses. O incidente, que aconteceu na noite de sábado, mobilizou equipes de resgate e a guarda costeira dos Estados Unidos. As autoridades estão investigando as circunstâncias do acidente, que chocou a comunidade local. A perda de vidas, especialmente a de uma criança, gerou grande comoção e levantou questões sobre a segurança da navegação na área.

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2: 14 horas e 1 minuto.
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7: 14 horas e 6 minutos.
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14: Oi, boa tarde.
15: Olá, muito boa tarde pra você. Prazeraço, Johnny Silva. Hoje início de semana. Como que foi o seu finalzão de semana aí? Foi tudo certinho? Deu tudo certo? Estamos apenas no início da semana e com certeza tudo vai dar certo pra você aí no que você está fazendo, seus negócios, tá bom? Vamos juntinhos então, prazeraço Johnny Silva com você. Hoje, segunda-feira, 10 de agosto de 2026. Muita gente já recebeu o pagamento, já acabou tudo igual o meu. Muita gente ainda vai receber ainda e já está com o bolso cheio. Ah, e a vida segue assim, né? A partir de agora está no ar mais uma tarde mais que demais. Muita música boa vai passar tudo por aqui. Pode. E nada melhor do que começar a semana ouvindo música boa, né? Pra ficar tudo bacaninha aí no que a gente tá fazendo, tanto no trabalho quanto em casa, no trânsito, nos hipermercados aí, nas lojas. Muito obrigado pelo carinho, pela audiência. Vamos começar muito bem. Os corações não são iguais. Aumenta o volume aí, é o Traia Véia.

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Animação total aqui na Tarde Mais, que demais. Seja muito bem-vindo no seu trabalho, em casa, no trânsito, sempre dando um moralzão aqui pra nossa rádio. Daí Lewis Thompson aqui na nossa programação. Antes você curtiu o Dilcinho Diferentão. Uma super sequência aí pra animar o nosso início de semana. Vamos juntos, tá chegando a Anitta com Felipe Amorim.

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0: romantismo do Gustavo Mioto com a Ana Castela, princesa. A princesa mesmo, lindíssima, né, Ana Castela, gente? É isso aí, ó. Vou para um breve intervalo, mas já tem muito mais pra você, tá bom? Não saia daí. É só o prazo de tomar aquele copinho de água. Ah, já tô sentindo um cheirinho de café aqui. Quem sabe, né, eu tomo um pouquinho de café também. Já eu volto.
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2: 14 horas e 29 minutos.
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0: 14 horas e 33 minutos.
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3: Comigo, prazeraço Johnny Silva, já estamos de volta com a nossa Tarde Mais Que Demais. E agora você vai curtir um super clássico que era cantado aí por Leandro e Leonardo, né? Mas agora regravado por Lauana Prado, Um Sonhador. Lindíssima, né? Ficou essa roupagem nova aí, nesse arrochinho gostoso. Então curte aí, é a nossa Tarde Mais Que Demais.
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0: bom. Aham.
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continuamos por aqui nesta vibe gostosa, maravilhosa. É a nossa tarde mais que demais. Abraço especial aí pra todos os motoristas de aplicativos que sempre sintonizam a nossa rádio aqui. Pra você, comerciante, que sempre dá um grauzinho no volume aí pra curtir aqui a nossa rádio. Quero agradecer de coração. Anuncia aqui com a gente, tá bom? Você tá curtindo aí o Grupo Menos é Mais com o Jejum de Amor, Caixa Postal, Vida Vazia. E passou aqui também um sorriso maroto. Tá bom? Continuamos. Mais música chegando.

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2: 14 horas e 56 minutos.

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1: Um abraço aí pra todos os frentistas, né? Curtindo aqui a nossa rádio, sempre sintonizados, ouvindo aqui Cronômetro com Matheus e Cauã. Vou para um breve intervalo, mas já tô de volta com muito mais.

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0: 15 horas, em ponto.
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2: Comigo, muito boa tarde pra você. Agora é curtir aquele pagodinho gostoso, com um sorriso maroto e o Ferrugem. Ela é a nossa Tarde Mais Que Demais, sempre abrilhantando aí o que você está fazendo, o seu trabalho na sua casa. Vem com a gente.

0: Valeu, valeu!
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Esses meninos tiveram uma sacada genial, Kleber e Cauã. Essa música muito estranha do Dalton foi lançada em 1982. Mas é linda demais essa música, né? E agora regravada aí na voz do Kleber e Cauã. E você curte aqui na nossa tarde mais que demais. Por aqui continua mais música chegando. É a nossa tarde trazendo aí muito entretenimento, muita música boa, muita descontração, muita alegria. Pra você que tá trabalhando aí, aquele abraço, tá bom? Continue sempre grudadinho com a gente. Pra você que sintoniza aqui a nossa rádio aí no seu comércio, continue sempre com a gente, porque aqui você não perde nada, com certeza. Continua!

0: Obrigado, gente.
1: Obrigado, gente. Que coisa linda.
2: Senhoras e senhores, uma salva de palmas para Guilherme Benuto.
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0: E animando a nossa tarde, tá aí o Agroplay, Ana Castela e Country Beat aqui na nossa programação. Vou para um breve intervalo, mas já já eu volto. Segundona especial pra gente. Vamos juntos. Já já tô de volta.
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2: 15:26.
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2: 15:30.
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6: E aí, como estão as coisas por aí? Uma ótima tarde pra você, tá bom? Tá chegando mais músicas por aqui. É o Hugo e Guilherme com Maiara e Maraíza. O meu coração em suas mãos.

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1: Essa moda é boa demais, hein?

aquele arrochinha gostoso, você curtindo aqui na nossa programação, aqui na nossa rádio, é assim, né? Muita música boa, muita alegria, muita descontração. Ah, se na semana passada não deu certo aí as coisas pra você, se ontem não deu certo, domingo, hoje, com certeza, a partir de hoje, essa semana aí vai dar tudo certo pra você, tá bom? Você curtindo aí, Bate na Madeira com Bruna Viola, passou por aqui também Fat Family, relembrando aqui, né, na nossa tarde, mais que demais. Agora tá chegando Os Corações Não São Iguais. Música lindíssima, várias regravações por aí, mas agora você vai ouvir na voz de Traia Véia, aqui na nossa tarde, mais que demais. Como é bom ter você aqui. Segue juntinhos, coladinhos por aqui. Você

0: meu Deus, ô! Que isso?
1: Obrigado.
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1: Vai ter aquela choradinha, né?
2: Essa é doída, hein?
1: É, Gardeiro.

0: fazer.
1: Chegamos ao fim de mais uma Tarde Mais Que Demais. Foi gostosa demais a nossa tarde, né? Nessa segundona aí, você curtindo Zé Neto e Cristiano. Resumindo, passou por aqui também o Tate MC High com a participação do The Kid Leroy. Amanhã tem muito mais Tarde Mais Que Demais pra você aqui na melhor rádio do Brasil, tá bom? Não saia daí porque tá chegando uma atração maravilhosa pra você aqui. Até amanhã, se Deus quiser. Tchau, tchau!
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3: 15:56.
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5: Uma tragédia ocorreu no porto de Nova York, onde um barco virou, resultando na morte de uma mulher e um bebê de apenas 5 meses. O incidente, que aconteceu na noite de sábado, mobilizou equipes de resgate e a guarda costeira dos Estados Unidos. As autoridades estão investigando as circunstâncias do acidente que chocou a comunidade local. A perda de vidas, especialmente a de uma criança, gerou grande comoção e levantou questões sobre a segurança da navegação na área.

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7: Dezesseis horas e um minuto.
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0: 16h07.
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2: Oi, e aí, tudo jóia? Tudo certo contigo? Excelente início de semana, segundou aqui na rádio, é mais uma edição do nosso Encontro Musicalíssimo, Mixtape, a gente junta tudo, mistura aqui, leva pra você o que é sucesso em todo o Brasil, bora, só vamos! Eu sou o Fernando Marinho e é um prazer estar contigo aqui na rádio, nessa edição imperdível, excelente, viu? Excelente semana, produtiva, otimista e recheada de coisas boas.
3: Segunda-feira e a gente começa com o sucesso dela, Simone Mendes.

E aí, tá curtindo a nossa programação? Que bacana, rapaz! Ter você por aqui junto com a gente, os melhores artistas, uma playlist muito massa, feita pra você que não abre mão da boa música, daquele clima gostoso, a melhor vibe do teu rádio. Gruda aí, vem com a gente que tem muito mais na sequência.

0: quanta música boa, hein, rapaz? Que é isso? Esse é o nosso mixtape aqui pra você, na sua rádio. Ô, beleza, que bom saber que você tá junto com a gente por aí. Valeu a sintonia. E por aqui o sucesso é garantido. Os melhores artistas, as melhores músicas, você curte aqui com a gente, no mixtape. Daqui a pouco a gente volta trazendo muito mais. Segura por aí.
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1: 16:34.
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0: Voltamos de volta por aqui trazendo o nosso mixtape. Eu sou o Fernando, bem-vindo, bem-vinda. Você que tá chegando agora também, curte tudo por aqui. E vamos conferindo junto e misturado nesse mix gostoso demais. E já tem mais sucesso chegando por aí, viu?
1: Ela é louca, muito louca. Eu gosto muito.

Opa! E a gente vai seguindo por aqui ouvindo muita música. Bem-vindo, bem-vinda. Fica à vontade. Você tá curtindo o Mixtape, o melhor mix pra você que não abre mão de muita música no teu rádio. Simbora que tem mais, simbora que tem mais. No Pátio do Posto. Agora, bora pro Pátio do Posto? Simbora com Zé Neto e Cristiano. Tá valendo.

0: é do meu amigo Xande.
1: Essa aqui eu acho que você já ouviu em algum lugar.
0: Essa faz parte.
1: Se eu pedir, você volta?
0: Eu volto pra você.
1: Foi, volta agora.
0: Toda hora.

0: É diferente.
1: Simone Mendes. Obrigado.
0: Quem gostou, uma salva de palmas pra Simone Mendes. Meu amor, muito obrigado por participar da minha mistura.

0: A locomotiva do sucesso. Que é isso, rapaz? Eita, nós! É uma atrás da outra. Bom demais, hein? Bom demais. É pra você ligar o rádio, pra você deixar rolar aí. Tá no aplicativo da rádio, tá no site. Você vai aí, ó, deixa o rádio ligado, deixa a musicalidade invadir e vai fazendo tuas coisas aí, ó. Você não para, né? O bacana do rádio é isso, que você tem essa liberdade. Você deixa rolar e fica à vontade pra fazer o que você tá fazendo. É isso aí. Bora junto? Bora curtindo? Daqui a pouco tem mais. Segura, segura, porque está no ar o...
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2: 17 horas e 4 minutos.

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3: Vira lucro. 17 horas e 8 minutos.
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3: Voltamos com o Mixtape, o melhor mix pra você que não abre mão da boa música. É Mixtape, as mais de todo o Brasil a gente ouve por aqui também, claro. Então gruda aí que já vem mais sucesso chegando na parada. Eu sou o Fernando, tô com você aqui na nossa rádio. Bora!

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0: aí é música, meu amigo.
1: Por isso que você acaba com eles, né?
0: Vamos acabar com eles hoje.

0: nossa peça principal, nosso ouvinte aqui na nossa rádio.
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0: Muito mais som pra você. Tem muito mais por aí.
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0: Oba, tá chegando ele, Gustavo Lima.

0: coisa boa, hein? E a gente vai compartilhando aqui essa playlist muito massa com você. Daqui a pouco eu volto trazendo muito mais, viu? Então gruda aí, é um break rapidinho e tamo de volta trazendo muito mais sucesso pra você.
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modelo e influenciadora Olivia Culpo encantou seus seguidores ao exibir sua barriguinha de grávida em um conjunto de pijama super confortável. A futura mamãe compartilhou um momento íntimo, mostrando a evolução de sua gestação e a escolha por peças que priorizam o bem-estar. Olivia tem documentado sua jornada na gravidez e cada aparição sua é acompanhada de perto pelos fãs. A exibição do Baby Bump em um look descontraído reforça a autenticidade da celebridade e a alegria com a

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0: Dustina Hoffman movimentou as redes sociais ao publicar uma conversa que, segundo ela, mostraria uma suposta investida de Vini Jr. A artista compartilhou um print de uma interação do jogador com um de seus stories, em que ele teria reagido com um emoji de surpresa a uma foto dela de biquíni. Nina afirmou que decidiu expor a situação para criticar a atitude do jogador, já que ele está em um relacionamento com Virgínia Fonseca. Ela também fez questão de dizer que não pretende criar rivalidade ou atacar Virgínia, destacando que sua crítica é direcionada exclusivamente ao comportamento que considerou desrespeitoso.
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Voltamos de volta por aqui com você. E aí, como é que tá essa força? Tudo joinha? Tudo certo? Maravilha! E a gente vai seguindo com esse musical delicioso, essa nossa programação gostosa demais com você, ouvinte, em qualquer lugar aí nos ouvindo. Um beijo no seu coração. Vamos seguindo com elas, agora, as gêmeas, Maiara e Maraísa.

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7: Mantenha os ovos na dieta. Antes considerado inimigo do coração, o ovo entrou na lista dos alimentos importantes. Ele é rico em colina, nutriente que protege a memória e combate a fadiga. A gema ainda contém antioxidantes, como zinco, ferro, selênio e vitaminas A e E. Ele pode ser consumido diariamente por quem não come carne, desde que não seja frito. Já para os carnívoros, a recomendação é ingerir até 3 ovos por semana.
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11: Dezoito horas e 6 minutos.
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0: 18h23.
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4: Mantenha os ovos na dieta. Antes considerado inimigo do coração, o ovo entrou na lista dos alimentos importantes. Ele é rico em colina, nutriente que protege a memória e combate a fadiga. A gema ainda contém antioxidantes, como zinco, ferro, selênio e vitaminas A e E. Ele pode ser consumido diariamente por quem não come carne, desde que não seja frito. Já para os carnívoros, a recomendação é ingerir até 3 ovos por semana.
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1: 18 horas e 29 minutos.
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3: Mantenha os ovos na dieta. Antes considerado inimigo do coração, o ovo entrou na lista dos alimentos importantes. Ele é rico em colina, nutriente que protege a memória e combate a fadiga.
4: 19 horas, em ponto.
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1: Dezenove horas e cinco minutos.

0: 19h30.
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0: 19h35.
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1: 20 horas, em ponto.
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1: 20 horas e 3 minutos.
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0: 20 horas e 16 minutos.
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0: 20h31.
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0: 20h35.
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0: 20h58.
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0: 20h59.
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